0: Bom dia, são 2 horas.
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0: Bom dia, são 3 horas.
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Bom dia, são 4 horas. 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

Bom dia, são 5 horas. 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

Bom dia, são 6 horas. 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

mulheres são a coisa mais bonita do mundo. 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
3: Olá a todos, sejam muito bem-vindos a mais um bloco informativo na Rádio Elmo. O Distrito da Guarda está sob aviso este fim de semana por causa de tempo quente e também da trovoada. Os combustíveis vão sofrer alterações de preço na próxima semana. Daqui a pouco conto todos os pormenores.
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4 distritos do continente estão este fim de semana sob aviso amarelo devido à previsão de condições favoráveis para a ocorrência de trovoadas, de granizo e também de algum vento, segundo o IPMA. São eles os distritos de Bragança, Viseu, Vila Real e também Guarda. Mas para além da previsão de trovoadas, também o tempo quente

0: levou o IPMA a colocar todo o país sob aviso amarelo. As temperaturas vão estar elevadas até este sábado, com valores de temperatura máxima a variar entre os 30 e os 37 graus. Podem chegar aos 38, 40 em alguns locais do Alentejo, Ribatejo e Vale do Rio Douro. As noites também vão ser quentes, com temperaturas mínimas com valores de 20 graus, ou seja, noites tropicais ou até ligeiramente superiores em alguns locais. Mas depois há a previsão de chuva ou de fenómenos extremos, nomeadamente as trovoadas, com condições à ocorrência de aguaceiros, trovoada e possível queda de granizo, também causado por esta instabilidade do calor. Quando é que chega o alívio do calor? É uma pergunta que é legítima. Ora, para este domingo e também para segunda-feira está já prevista uma descida acentuada dos valores da temperatura máxima, nomeadamente no litoral oeste, devido a uma maior influência de massa de ar mais fresco vinda de oeste, segundo o Instituto Português do Mar e da Atmosfera. O Raid da Região Beiras e Serra da Estrela regressa para a terceira edição este fim de semana, trazendo à região cerca de 40 viaturas e mais de uma centena de participantes que vão descobrir novos trilhos na Serra da Estrela. Salvador Cabral entrevistou Luís Celínio, presidente do Clube Escape Livre, que contou muitos pormenores sobre esta aventura.
1: Luís, mais uma vez, a região da Guarda vai ser alvo de uma prova do Clube Escape Livre. Em termos gerais, como é que vai ser?
2: Bom, é a terceira edição do Raid Região Beiras e Serra da Estrela, uma parceria entre o clube e a comunidade intermunicipal que procura atrair ainda mais pessoas e mais diversificadas e de mais pontos do país para conhecerem a nossa região. E esse objetivo está alcançado, pois neste momento, e ainda temos algumas inscrições disponíveis, já temos participantes que vêm de Tavira a Guimarães, passando por Sesimbra, Lisboa, Leiria, Coimbra, etc. Portanto, conseguimos trazer e atrair pessoas de todo o Portugal para conhecerem melhor a Serra da Estrela. E vamos, por outro lado, mostrar a Serra da Estrela numa altura diferente, menos conhecida, que é a primavera-verão, o que significa que depois do outono e do inverno, quem já fez os primeiros raids pode repetir, pode marcar presença, porque vai encontrar caminhos e trilhos totalmente diferentes, paisagens belíssimas nesta primavera que antecipada já, e creio que os resultados terão que ser muito positivos.
1: O apoio principal acaba por ser importante em termos da região.
2: Sem dúvida, repara, quando há paixão pelo território, que é sem dúvida uma das características do Clube Escape Livre, e quando essa paixão é partilhada com uma comunidade intermunicipal que para além dessa paixão tem como função exatamente promover e divulgar o território, então os objetivos são mais fáceis de alcançar porque todos remamos no mesmo sentido.
1: O distrito, podemos dizer que cada vez é mais divulgado em termos nacionais.
2: Esse é o trabalho do Clube Escape Livre, há 40 anos, exatamente há 40 anos. De qualquer maneira, procuramos fazer o nosso trabalho como se fosse o primeiro ano, atraindo pessoas e promovendo e divulgando a nossa região através do automóvel.
0: O programa inclui diversas visitas, nomeadamente ao Centro Interpretativo do Vale Glaciar do Zêzere, ao Museu dos Descobrimentos em Belmonte, também uma recriação histórica na Guarda pelo Grupo Herditas, mas claro que haverá também espaço para gastronomia regional, com destaque para o pão de Videmonte e para o queijo da Serra da Estrela. No que aos combustíveis diz respeito, os preços vão voltar a alterar-se na segunda-feira em sentidos opostos, segundo previsões da Associação Nacional de Revendedores de Combustíveis. O gasóleo deverá descer cerca de 3 cêntimos, a gasolina deverá registar uma subida que se espera ou que se estima que seja de 1 cêntimo. De acordo com os dados da Direção-Geral de Energia e Geologia, na sexta-feira o gasóleo simples custava 1,86€, a gasolina custava 1,93€. Valores que na segunda-feira vão sofrer alterações, uns para cima, outros para baixo. Os vinhos de Pinhel foram premiados no Portugal Wine Trophy. A qualidade dos vinhos de Pinhel foi uma vez mais reconhecida, desta vez num dos mais prestigiados concursos vínicos realizados em Portugal, o Portugal Wine Trophy, entre mais de 1.200 vinhos.

Vinhos a concurso, os vinhos da Adega Cooperativa de Pinhel e da Agrodase, vinhos da Agropecuária da Aforista Garrafeira, conquistaram 6 medalhas de ouro. E então vamos agora conhecer os vinhos premiados. Medalhas de ouro da Adega Cooperativa de Pinhel, temos o Pinhel Bodas de Diamante Tinto e temos o Pinhel Grande Escolha Síria 100% branco. E depois da Agrodase Vinhos e Agropecuária, temos o Aforista Colheita Tinto, Aforista Reserva Branco, Aforista Grande Reserva Tinto e Aforista Reserva Tinto. Estes foram os vinhos premiados então neste concurso de vinhos no Portugal Wine Trophy, vinhos pinhelenses distinguidos entre mais de 1.200 vinhos que estavam a concurso. Termino este bloco informativo a dizer ao nosso auditório que este fim de semana é de festa por Pinhel, decorrem as festas de Santo António e, se assim o entender, faça uma visita até à cidade de Falcão.

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1: Bom dia, são 9 horas.
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0: Bom dia, são 10 horas. 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
3: Muito bom dia a todos. Espero que estejam a ouvir desse lado.
4: Alô, bom dia.
3: Eu daqui sou a Lia, espero que já nos conheçam.
5: E eu também, bom dia, eu sou o Marlon.
3: Então, eu não sei se nos estão a ouvir ou não,

0: mas porque acho que estamos aqui com um problema técnico, mas se não nos estiverem a ouvir, mandem-nos mensagem, pode ser, para nós também retificarmos aqui alguma coisa que não esteja bem. Então, muito bem-vindos ao nosso programa Construtores da Felicidade. Então, nós somos aqui os missionários de Pinhel e de Figueira de Castelo Rodrigo, e estamos também em Vermelhosa, e queremos desejar a todos um ótimo fim de semana. Queremos desejar a todos, é verdade que já é domingo, mas um ótimo domingo, e aproveitem ainda este dia. Então, antes de nós iniciarmos aqui o nosso programa, eu queria dar algumas informações que são muito importantes, e a primeira informação muito importante é quando é que será o nosso próximo programa. Então, o nosso próximo programa será no domingo, dia 21 de junho, ou seja, 2 a 8 dias, exatamente. Então, para quem também ainda não nos segue, nós temos Instagram, temos Facebook, podem nos seguir também nessas redes sociais, onde nós postamos muitas coisas. Então, o nosso Instagram é ad.pinhel e o nosso Facebook é Assembleia de Deus de Pinhel traço Figueira de Castelo Rodrigo. O nosso também número habitual que damos sempre é o número 934-887-589, e também podem nos mandar mensagem para lá, porque se tiverem alguma dúvida, se tiverem alguma coisa também para desabafar, nós também estamos disponíveis para isso, certo? Estamos disponíveis,
1: certo, para... Quero dizer também muitíssimo obrigado ao Fábio, porque mandou a dizer que está a ouvir bem. Obrigado, certo. Fábio.
0: Obrigada, porque aqui acho que há algum problema aqui com os fones, mas depois nós resolvemos isso. Mas é bom nós sabermos que desse lado nos estão a ouvir. Então, não vamos demorar mais aqui com os nossos anúncios. Já sabem que temos a nossa rubrica Voz do Ouvinte. Também nós partilhámos uma coisa no nosso Instagram que tem a ver com o que nós vamos falar hoje. Hoje vamos falar sobre versículos bíblicos. Portanto, se tu tens algum versículo bíblico que gostes muito, vai ao nosso Instagram e escreve lá qual é o versículo bíblico, o teu versículo bíblico favorito. Partilha connosco, que nós também gostávamos de saber. Então, fica desse lado, nós vamos agora ouvir duas músicas seguidas e que Deus vos abençoe.
1: Não sai dali!

Então eu acho que nós já conseguimos resolver aqui o nosso problema dos microfones, já nos estamos a ouvir aqui, graças a Deus. Muito bem, vamos então continuar aqui o nosso programa. Como eu já tinha dito anteriormente, o nosso programa esta semana vai ser um pouco diferente. Não vamos ter a nossa rúbrica fixa do tema da semana, em que normalmente temos um tema, falamos sobre esse tema, mas hoje vamos passar então diretamente aos versículos bíblicos. E eu não sei se vocês sabem, mas a Bíblia é um livro composto por muitos livros, e cada um desses livros tem

0: muitos textos lá dentro, versículos e versículos, muitos textos. E a Bíblia tem livros de história de pessoas, a Bíblia tem livros sobre cartas, é verdade, cartas também que foram escritas a pessoas, outras cartas foram escritas a igrejas, a Bíblia também
1: a tem países.
0: Livros, certo? Então, a Bíblia também tem livros proféticos. O que é que são livros proféticos? São livros que falam sobre o futuro, livros que falam sobre, por exemplo, homens e mulheres que têm, que Deus dá visões sobre o que é que irá acontecer no futuro, e então isso são livros proféticos. Também tem livros poéticos, para quem gosta de poemas, para quem gosta de divagar na mente dos poetas. Temos também muitos poemas na Bíblia. E então, todos estes livros, eles são compostos por vários estilos literários, como nós já vimos. Temos narrativas, temos poemas, temos vários estilos literários. E cada um destes textos, ele também pode ter vários ensinamentos e vários temas que podem falar à nossa vida em vários momentos diferentes da nossa vida pela qual nós passamos. E é por isso que nós dizemos que a Bíblia é muito viva, não é?
1: Certo, certo.
0: Porque ela pode falar à nossa vida de forma diferente. E então a Bíblia fala de temas como felicidade, a Bíblia fala de temas como ansiedade, a Bíblia fala de temas como cura,
1: Depressão. Também fala de amor.
0: É verdade. Então, todos estes temas que nós às vezes nós vivemos no nosso dia-a-dia e não sabemos como lidar com eles ou como processá-los, a Bíblia, o livro de Deus, fala sobre cada um destes temas.
1: É tão interessante que às vezes eu costumo dizer a muitos dos meus amigos e às pessoas por quais às vezes nós seguimos, eu costumo dizer, olha, tudo aquilo que nós precisamos nós encontramos na Bíblia. Às vezes, como é que eu fazia? De uma forma muito prática. Às vezes eu estou a passar por certa dificuldade ou certo assunto. Então, às vezes, o que é que eu faço? Eu tento... eu vou à Bíblia, eu pesquiso o que é que a Bíblia fala sobre, por exemplo, ansiedade. E eu vejo o que é que posso retirar para a minha vida, para uma forma prática. Porque a Bíblia é o livro mais completo que existe. Tudo aquilo que nós precisamos, toda a situação que nós podemos passar na nossa vida, nós vamos encontrarmos a solução na Bíblia.
0: Yeah, é isso mesmo. Então, por isso, nós hoje decidimos fazer um momento de rádio um pouco diferente.
1: E qual é esse momento diferente?
0: Então, é quando nós vamos falar sobre temas, por exemplo, raiva, quando nós sentimos raiva, esperança, vamos falar sobre vários sentimentos, vários estados de espírito que nós podemos passar e vamos ver como é que a Bíblia nos pode ajudar em cada um desses momentos.
1: Ou seja, vamos fazer um bocadinho na prática, vamos dar um tema, tipo raiva, esperança, amor, depressão, paz, medo, e depois vamos ver o que, que a Bíblia diz acerca disso. E vocês podem acrescentar qualquer coisa também, não esqueça, porque a rádio não é feita só para nós, ok?
0: Certo. Então, eu já tinha dito, nós no nosso Instagram temos lá algo que vocês podem ir e escrever. Qual o vosso versículo favorito ou... qual o versículo que vos está a ajudar neste momento a passar por uma situação de, não sei, depressão, talvez? E qual é o versículo que têm falado, ou que vocês têm ouvido, lido e que vos têm ajudado neste momento? Nós queremos também ouvir as vossas opiniões. Então, sem mais demoras, vamos começar então com a ira e a raiva.
1: Logo na ira e a raiva?
0: Começamos logo com o pior. Então, quem diz que não se ira ou quem não sente raiva é uma pessoa abençoada?
1: Então eu sou? Não, brincar, às vezes é normal, às vezes nós temos momentos na vida que nós sentimos momentos de ira, de raiva, que nós perdemos o controle. Isso é normal do ser humano, mas é verdade que nós temos que controlar isso. Mas a Bíblia também fala acerca disso em relação à ira e raiva.
0: Exatamente, e são coisas que nos podem ajudar a controlarmos-nos nesses momentos. Então, Efésios, capítulo 4, diz assim, capítulo 4, versículo 26: quando ficarem irados, não peçam.

0: é quem? Não permitam que o sol se ponha enquanto durar a ira sobre vocês e não deem lugar ao diabo. Então, às vezes, o problema não é nós ficarmos irados. O problema é aquilo que nós fazemos quando ficamos irados, certo?
1: Certo, certo.
0: E aqui o versículo, este versículo ajuda-nos a perceber. Não fiquem quando ficarem irados, não pequem. Quando nós ficamos irados, às vezes dizemos coisas que não queremos, fazemos coisas que não queremos, mas com a raiva, com a ira, naquele momento, sai-nos aquela palavra, sai-nos aquela atitude. Então a Bíblia aqui, ela ajuda-nos a nós termos consciência das nossas ações quando estamos a passar por um momento de raiva ou de ira.
2: Certo, e uma coisa neste momento nós temos de ter muita atenção é a amargura. Porque a amargura às vezes é como um câncer e ele espalha e contamina todo o nosso ser. Até há um outro, há um provérbios 15:1 que vai dizer que às vezes é como nós devemos, por exemplo, combater a ira, porque às vezes não vai dizer só como temos que evitar, às vezes como combater. Por exemplo, ele vai dizer que, provérbios 15:1, a resposta calma desvia o furor, mas a palavra respida desperta a ira. E é tão interessante que isso é muitas vezes o que, é que acontece. Se uma pessoa, podemos ver, quando duas pessoas estão chateadas e estão ali a debater um com o outro, é tão interessante se um deles acalmar e começar a falar de uma forma calma, a dizer, olha, na verdade, desculpe-me, ou na verdade, para não ser onde é que está a cabeça, nós vemos que a outra pessoa cede, normalmente. Que a outra pessoa cede, né? Então, às vezes, a Bíblia nos ensina isso também, como nós devemos lidar com a situação.
0: Certo.
2: Eclesiastes 7:9 vai dizer, não permite que a ira domine depressa o seu espírito, pois a ira se aloja no íntimo dos tolos. E isso, às vezes, nós vemos quando nós ficamos muito irados, que nós, às vezes, tomamos decisões e fazemos coisas que talvez, às vezes tem pessoas que arrependem pela vida toda.
0: Yeah.
2: Então, ir é um sentimento que temos que ter muito, muito, muito cuidado.
0: Yeah. Outra coisa que eu só queria dizer aqui sobre Efésios 4 é que ele diz, não permitam que o sol se ponha enquanto durar a vossa ira. Ou seja, isto também está a ajudar-nos aqui a nós controlarmos a nossa ira e não deixarmos que a nossa ira vá demasiado longe ou tome demasiado tempo. Ou seja, este enquanto não permitam que o sol se ponha, ou seja, não deixem que, se vocês estão chateados com alguém, com o vosso marido, com o vosso irmão, filho, primo, tio.
2: Sim, não deixem que isso prolongue por muito tempo.
0: Exatamente, não deixem que a noite chegue, não deixem que o dia de amanhã chegue, sem que vocês tirem isso do vosso coração e sem que vocês encontrem uma forma de tirar essa raiva e essa ira do vosso coração, porque quanto mais nós deixamos isso no nosso coração, claro, mais o diabo vai ter oportunidade para meter coisas na nossa cabeça, para levar essa raiva muito mais além. Então, outra dica aqui que Efésios nos está a dar é não só para nós não pecarmos, ou seja, controlarmos esta ira, mas também para não deixarmos esta ira prolongar muito tempo nas nossas vidas.
2: Às vezes é tão interessante falar uma coisa em relação a pais e filhos. Às vezes há filhos que provocam muita ira dos pais, certo? E também há pais que provocam muito a ira dos filhos. E eu estou a lembrar às vezes que eu dizia à minha mãe, credo, a senhora me chateia, como é que é possível? A senhora provoca muito a minha ira. E é tão interessante que isso é um versículo para agora. Os pais têm que ter muito cuidado porque vai dizer, pois não irritem os vossos filhos. Antes, criem-nos segundo a instrução e o conselho do Senhor. E o que nós estamos a falar é, não deixem a ira vos dominar, ou não seja você um canal para provocar a ira nas outras pessoas, no teu próximo, no teu cônjuge, porque às vezes a ira é um sentimento que nos pode dominar e pode levar-nos a fazer coisas seríssimas, ok? E agora, quem que está irado connosco?
0: Muito bem, vamos passar então ao próximo, que é para também não sermos demasiado maçadores. Mas se alguém tiver alguma dúvida, por favor, mandem-nos mensagem. Se aparecer alguma dúvida, se vocês tiverem algum comentário também para fazer em relação a estes temas, ou se tiverem algum versículo na vossa mente sobre algum destes temas que nós não lemos, mandem-nos mensagem também, já sabem o número, 934-887-589. e nós também iremos partilhar aqui.

0: algum versículo, algum comentário que
1: Ou
0: vocês.
1: também no nosso Instagram direto.
0: Certo. Então, vamos passar ao próximo. E agora passamos da raiva para o amor.
1: Agora vocês não podem nos odiar, têm que nos amar, ok?
0: Então, eu acho que o versículo mais conhecido e que provavelmente, quando nós falamos de amor, todas as pessoas que conhecem a Bíblia se lembram, fica em 1 Coríntios, capítulo 13. E diz assim: Se eu falar a língua dos homens e a língua dos anjos, mas não tiver amor, serei como um sino que ressoa ou como um símbolo que retine. Ou seja, não valho de nada. Se eu tiver o dom da profecia, souber todos os mistérios, tiver todo o conhecimento, tiver toda a fé, for capaz de mover montanhas, mas não tiver amor, nada serei. E depois, mais à frente, diz: O amor é paciente, o amor é bondoso, não inveja, não se vangloria, não se orgulha, não maltrata, não procura os seus próprios interesses, não se ira e não guarda rancor. O amor não se alegra com a injustiça, mas se alegra com a verdade. Tudo sofre, tudo crê, tudo espera e tudo suporta.
1: Normalmente há também Cânticos 8, 7, que quem gosta de poesia vai dizer: Nem muitas águas conseguem apagar o amor. Os rios não conseguem levá-lo na correnteza. Se alguém oferecer todas as riquezas da sua casa para adquirir o amor, seria totalmente desprezado. O amor normalmente é o sentimento mais forte, como nós costumamos ouvir, que existe. O amor é aquele sentimento que vai além de qualquer coisa, como já lemos alguns versículos. Ele supera a raiva, ele supera o ódio, ele supera a injustiça, ele supera tudo. E às vezes nós podemos perguntar como é possível, tem muitas pessoas também que passam por certas coisas por causa do amor. E o melhor exemplo podemos ver que é o nosso querido Jesus e o nosso querido Deus e Pai. Que a Bíblia diz que, João 3,16, Deus amou o mundo de tal maneira. De maneira tal de que enviou o seu próprio filho, o seu único filho, para morrer para o mundo pecador, para poder ver o mundo que era tão pecador e que estava tão longe dele, que estava a sofrer tantas consequências negativas, e ele deu o seu próprio filho para eliminar todas essas consequências por causa do amor.
0: Aqui este versículo, como eu estava a ler em 1 Coríntios, eu queria só falar um pouco sobre ele também, porque nós vemos aqui que Paulo, que foi quem escreveu esta carta, ele mostra como nós podemos ser tudo e mais alguma coisa, podemos ter as riquezas todas do mundo que nós tivermos, podemos ser as pessoas mais talentosas, podemos falar todas as línguas do mundo e as línguas dos anjos, podemos fazer tudo e mais alguma coisa. Mas se não tivermos amor, nós não somos nada. O amor é talvez o sentimento mais importante, o sentimento mais forte que nós poderemos ter. E é por isso que se diz que Deus é o próprio amor. Deus não tem amor,
1: Certo.
0: ele é o próprio amor. E então, quando nós vemos aqui que o amor é paciente, o amor é bondoso, eu acho que nós, quando dizemos que amamos alguém, não temos noção do que é que esta palavra amor significa realmente. Então, quando nós pensamos nesta palavra, neste sentimento, amor, nós todos podemos fazer melhor e amar melhor uns aos outros.
1: E o amor não é só uma palavra que nós colocamos nas nossas redes sociais, ou dizemos às pessoas eu te amo. O amor é uma coisa demonstrada. Nós demonstramos com as nossas ações, nós demonstramos também com palavras, certo? Nós demonstramos porque é uma coisa que é vivida, é uma coisa que é sentida, é uma coisa que é experimentada. E é por isso que a Bíblia nos ensina a viver pelo amor, porque o amor é o caminho, novamente, para a felicidade. E também é por isso que temos a amar as pessoas que estão ao nosso lado. A Bíblia nos manda fazer isso. E como já disse aqui a minha esposa, o amor é um sentimento que procede de Deus. Deus é a própria fonte do amor.
0: E então, para nós fazermos agora uma curta pausa, vamos ouvir agora então Joia Rara.

0: Então, vamos continuar com os nossos versículos. O Marlon vai só. Eu queria só dar só mais uma palavrinha sobre aqui o amor, antes de passarmos para o próximo.
1: Na verdade, porque o amor é muitíssimo importante. Gostava de ler mais um versículo, que eu acho que é muito importante a falar desse tema, que é, nós falamos do amor uns para com os outros, amor de pais e filhos, amor entre casados, mas é tão verdade também que nós temos que amar também ao Senhor, e a Bíblia nos manda amar ao Senhor, Deus e Pai. E é tão interessante, antes de passar para esse versículo, o próprio Jesus Cristo resumiu todos os mandamentos do Senhor, que são bons, em dois, que ele vai dizer amar a Deus em primeiro lugar e amar o teu próximo como a ti mesmo. Então é verdade de que a Bíblia vai dizer que o sentimento do amor, a palavra amor, ele tem um peso tão grande, tão grande, tão grande, que ele faz coisas que nem nós, seres humanos, pensamos que nós conseguimos fazer. Mas por causa que nós

0: amamos tanto, nós fazemos certas coisas. Por exemplo, há muitas pessoas que procura sempre uma forma de tentar realizar os seus próprios sonhos. Falamos um bocadinho dos sonhos. E tem muitas pessoas que fazem tudo por tudo para alcançar essa coisa, porque eles amam aquilo. Há muitas pessoas, por exemplo, que correm atrás de uma pessoa por tanto tempo e levam juro tudo enquanto, e eles permanecem lá porque eles amam essa pessoa. E falando um bocadinho de Deus, naquele amor que Ele mostrou por nós, nós vemos que o homem fez tantas coisas más que desagradam a Deus, mas como Ele nos ama tanto, tanto, tanto, porque Ele é fundo do próprio amor, Ele fez tudo para nós, Ele deu tudo o que Ele tinha. E todos os mandamentos na Bíblia é resumido em amar a Deus acima de todas as coisas e amar o teu próximo como a ti mesmo. E quando eu amo o meu próximo, que está como a mim mesmo, se eu colocar no lugar dele, se eu colocar na pele dele, e se eu for, pronto, pensar de uma forma, não olhar só para os meus próprios olhos, mas tentar colocar no lugar dele, eu vou conseguir sempre tentar fazer bem àquela pessoa que está ao meu lado e ajudá-lo também a fazer bem a si mesmo e aos outros que estão. Então era só isso, porque a Bíblia nos manda amar a Deus também e resume todos os mandamentos em amor.
1: Em amor. Muito bem, vamos então passar ao próximo, e o próximo é a paz. Então nós passamos da raiva para o amor para a paz. E o versículo que eu, um dos versículos que eu queria deixar fica em João 14, e isto é o próprio Jesus a falar com os seus discípulos. E ele diz assim: deixo-vos a minha paz. A minha paz eu vos dou. Eu não a dou como o mundo a dá. Não se perturbe o coração de vocês, nem tenham medo. Ou seja, Jesus está aqui a dizer aos discípulos, que eram as pessoas mais chegadas a ele, não é? Que ele deixa que ele ia-se embora, mas ele ia deixar connosco a sua paz. E ele diz que a paz dele não é igual à paz que existe no mundo. É uma paz diferente.
0: Certo, porque muitas vezes você que está a falar mesmo que a paz que ele nos dá, muitas vezes, porque há um versículo também que ele vai dizer que no mundo vamos ter aflições, aqueles que o aceitam, mas para eles terem bom ânimo, porque ele venceu o mundo e ele ia dar a paz dele. É tão verdade que é uma coisa, pronto, que é um bocadinho estranho, é que tem muitas pessoas que aceitaram Jesus, que vivem com Deus, e às vezes está tudo a cair à volta deles, e eles estão ali na perfeita tranquilidade, confiante em Deus, porque eles têm a certeza de que aquilo que Deus escreve, aquilo que Deus deixou para nós, Deus vai sempre cumprir, e Ele prometeu a sua proteção, Ele prometeu estar connosco, Ele prometeu nos ajudar, Ele prometeu nos dar o melhor. Então é muito tão verdade que às vezes nós vemos as pessoas, e eu já vi muitas pessoas assim também, quando eu ainda não era tão crente, que eles estavam a passar por certas situações na vida deles e eles diziam: não, eu estou tranquilo, o meu coração está em paz. Como assim o coração está em paz e tu estás a passar por essa situação tão, para mim, que é tão difícil? Ele disse: não, porque eu tenho uma paz que eu não sei te explicar, que Deus é que me colocou isso, que eu posso ficar tranquilo. E essa é a paz que Deus dá.
1: Yeah. Aqui Filipenses 4 também diz: não andem ansiosos por coisa alguma, mas em tudo, com orações, com súplicas, com ações de graça, apresentem os vossos pedidos a Deus. Ou seja, ele diz: não andais ansiosos. E isto também podia, quase que podíamos juntar aqui a ansiedade com a paz. Não andem ansiosos por coisa alguma, mas em tudo por meio de oração, súplica. Súplica quer dizer quando nós pedimos algo, mas de uma forma intensa, mais intensa.
0: Certo.
1: Ações de graça é quando nós estamos gratos, é quando nós dizemos obrigada, quando nós, pronto, estamos gratos a alguém. Então, não andemos ansiosos, mas quando nós oramos, quando nós pedimos, quando nós somos gratos, apresentem isso a Deus. E depois, o versículo mais importante, que diz: e a paz de Deus, que excede todo o nosso entendimento, ou seja, a paz de Deus nós não conseguimos compreender, ele guardará o nosso coração e os nossos pensamentos.
0: Certo.
1: Em

0: Jesus Cristo.
1: Certo, Salmos 29:11 vai dizer: o Senhor dá força ao seu povo. É por isso que nós temos que refugiar e pedir força a Ele. E depois vai continuar a dizer: o Senhor dá ao seu povo a bênção da paz. Depois vamos um bocadinho em Isaías também, 26:3, que vai dizer: tu, Senhor, guardarás em perfeita paz aquele cujo propósito está firme, porque em ti confia. Ou seja, quando nós confiamos no Senhor, quando nós estamos firmes nele, Ele nos guarda em perfeita paz. E isso, e já agora, Lia, tu tens sentido a paz de Deus nas tuas situações, ou tu não tens situações difíceis na tua vida?
0: Tenho, infelizmente todos nós temos situações difíceis na nossa vida, mas quando eu leio este versículo, eu lembro-me que se eu for a Deus com oração e com súplicas, Ele vai trocar, Ele vai fazer uma troca. Ele vai tirar o peso que eu tenho em mim, do problema que eu estou a passar. Ou seja, Ele tira, faz uma troca, e Ele põe dentro de mim aquela paz que Ele está a dizer que Ele põe.
1: Eu lembro de muitas situações na minha vida, por exemplo, que tu já viveste comigo também, claro, nós somos casados mesmo que há pouco tempo, mas é interessante que há pessoas, situações que nos roubam, tentam mesmo nos roubar a nossa paz.
0: Yeah.
1: Mas é tão verdade, porque veja, coisas que nós vemos que está fora do nosso controle.
0: Certo.
1: Mas como nós conhecemos alguém que pode nos ajudar, que pode suprir aquilo que nós precisamos, nós vamos a Ele. É aquele versículo que diz: entrega o teu caminho ao Senhor, confia nele e o mais Ele fará.
0: Certo.
1: E até em verdade, muitas vezes na prática é o que nós temos feito, né?
0: Sim.
1: Tem coisas que nós não controlamos, é verdade, situações também difíceis vêm à nossa vida, mas o que é que nós fazemos é que nós vamos a Deus: Deus, eu não consigo, eu entrego isso a Ti e que o Senhor me ajude. E muitas vezes é aquele sentimento que nós sentimos, aquela paz, que ainda o problema não está resolvido, vemos o problema, estamos a passar o problema, mas temos uma certeza, uma confiança dentro de nós e uma tranquilidade de que já não andamos em aquele alvoroço, não andamos naquele estresse, já não andamos naquilo: oh, que é que eu vou fazer aí agora, oh, chorar, não, andamos tranquilo porque sabemos que nós entregamos ao Senhor e Ele vai ajudar.
0: E isto são tudo coisas quase que nós podíamos juntar: a depressão, a ansiedade. Também há outros versículos aqui que falam sobre, por exemplo, a depressão, que diz: lancem sobre Deus toda a vossa ansiedade, porque Ele cuida de vocês.
1: Certo.
0: Ou seja, nós vemos aqui que quando nós estamos a passar por depressão, ansiedade, nós vemos que Deus faz sempre uma troca. Ele tira sempre de nós aquilo que nos pesa, os nossos fardos, não é? E Ele põe em nós algo diferente, algo que não pesa. Ele põe em nós a sua paz.
1: Certo, certo. Porque muitas vezes é isso, é situações difíceis que vêm à nossa vida, que nós não temos o controle, então isso acaba por nos sobrecarregar e criar estresse, criar medo, ansiedade e muitas coisas. Então, verdade, porque há um versículo em Salmos 42:5 que vai dizer: porque é que estás abatido, ó minha alma? Porque é que te perturbas dentro de mim? Espera em Deus, pois ainda o levarei.
0: Uhum.
1: A Ele, que é o meu socorro e o meu Deus.
0: Yeah.
1: Ou seja, porque é que às vezes nós temos que ficar abatidos? Porque é que temos que carregar as dores sozinhos?
0: Yeah.
1: Porque é que temos que carregar todo o medo sozinhos? Os problemas que às vezes nós sabemos que nós não conseguimos resolver sozinhos.
0: Yeah.
1: Ele está a dizer: olha, há uma solução, há um caminho. Espera em Deus.
0: Yeah. A Bíblia, ele é um livro cheio de convites que Deus faz para aliviar a nossa sobrecarga, com mensagens positivas para nós confiarmos em Deus, e Deus mostra como Ele se preocupa connosco. Mateus 11:28 também diz: venham a mim todos os que estão cansados e sobrecarregados e eu vos darei descanso.
1: E também às vezes há aquela outra versão: ou cansados ou oprimidos, né? E eu vos darei alívio. É verdade.
0: Yeah. Então nós, quando lemos estes versículos e nós achamos que era uma boa ideia fazermos isto, porque nós às vezes temos muitas pessoas que vêm até nós com problemas e elas pensam que não há solução para os seus problemas.

0: Mas a verdade é que quando eu leio a Bíblia, quando eu leio estes versículos, eu vejo uma solução.
1: Certo.
0: Eu vejo que alguém se importa comigo, eu vejo que alguém quer me ajudar e alguém não só quer, mas tem capacidade para me ajudar no problema que eu estou a passar. Eu vejo um Deus que diz: venham a mim e eu tomo sobre mim o vosso problema e dou-vos algo leve.
1: Ou seja, é uma troca.
0: Exatamente. Diz,
1: É tão
0: diz, diz.
1: interessante quando estavas a falar isso que eu lembrei também que estava aqui a pensar como, às vezes como é que eu faço de uma forma prática. Por exemplo, às vezes tem momentos que nós sentimos medo, né? Medo por causa das situações, medo por causa de, pronto, situações que vêm na nossa vida. Por exemplo, às vezes eu vou pesquiso, por exemplo, um versículo que fala acerca de medo. Eu vou, por exemplo, em Isaías 41:10, é que diz: "Não temas." Ou seja, eu estou com medo, quando eu vou ler, eu começo logo: "Não temas, porque eu sou contigo. Não te assombras, porque eu sou o teu Deus. Eu te fortaleço e te ajude e te sustente com a minha destra fiel." Ou seja, quando eu é um sentimento de alívio, porque ele primeiro está a dizer: "Olha, tu não precisas ficar com medo. Por que é que eu não preciso ficar? Não, porque eu sou teu Deus." Ou seja, não fique com medo, porque eu sou teu Deus. Ou seja, eu consigo resolver esse problema. Então não fiques assombrados, porque eu sou teu Deus. Eu é que te fortaleço. Tu precisas de força, é verdade. Eu é que tenho a força para ti. Então eu vou te ajudar. Creia em mim, venha a mim, entregue aquilo que nós temos que fazer, é entregar, né?
0: É isso mesmo. Agora, passando aqui para, antes de fazermos uma pausa, vamos passar para algo mais alegre e vamos falar sobre a alegria.
1: E agora, Eduardo, tu dás uma gargalhada?
0: E eu gostava que nós víssemos aqui Filipenses 4, diz assim: isto é Paulo a escrever. Paulo diz: alegrem-se sempre no Senhor. Direi novamente: alegrem-se. E eu não sei se vocês conhecem o contexto, não é? Se calhar aquelas pessoas que estão nos a ouvir conhecem a Bíblia, conhecem, mas há muitas pessoas que podem não conhecer o contexto deste versículo. E Paulo, quando estava a escrever esta carta, ele estava na prisão. Não era porque tinha cometido nenhum crime, mas era porque ele estava a pregar o Evangelho e naquele tempo, não é? Era considerado um crime pregar-se o
1: Certo.
0: Evangelho, falar sobre Deus.
1: Ainda hoje tem bem alguns
0: Em
1: países.
0: alguns países ainda é crime, hoje em dia. E então Paulo estava na prisão por causa de estar a pregar o Evangelho. E Paulo está a escrever: alegrem-se sempre no Senhor. Direi novamente: alegrem-se. Então, nós pensamos: coitadinho, Paulo estava na prisão, devia estar triste, devia estar a pensar que ia morrer. Mas Paulo estava a escrever uma carta para pessoas e a dizer: olhem, alegrem-se no Senhor, porque Ele é a fonte da nossa alegria. E eu direi novamente:
1: E as
0: alegrem-se.
1: pessoas pelo qual ele escreveu estavam soltos,
0: É
1: estavam
0: verdade.
1: tranquilos, e eles é que estavam mais aflitos, e Paulo está a dizer: "Não, vocês têm alegrem no Senhor, confiam nele, né?" Há um versículo em Salmos 28:7 que vai dizer: "Meu coração exulta de alegria e com o meu cântico lhe darei graças." E é aquele versículo que nós sabemos, tem quando o Salmos diz também: "Alegrei-me quando me disseram: vamos à casa, ou vamos à presença do Senhor." O que é que vamos fazer na casa do Senhor? O que é que nós fazemos ali quando vamos à casa do Senhor?
0: Nós cantamos,
1: Nós ouvimos a palavra,
0: nós damos graças a Deus porque
1: não.
0: pela sua proteção.
1: Certo? Nós comunhamos uns com os outros, estamos lá,
0: Certo?
1: nós
0: Então,
1: comemos
0: nós
1: também.
0: temos momentos alegres porque nós sabemos que somos pessoas abençoadas, somos pessoas alegres.
1: Sim, porque somos pessoas amadas, são pessoas.
0: Certo?
1: Todo mundo sente alegria quando as pessoas estão a tratá-lo bem, todo mundo sente alegria
0: Certo.
1: quando sabe que as pessoas preocupam com eles, quando sabe que tem um refúgio, pronto, e aí se nós encontrarmos tudo isso em Deus.
0: Então agora vamos fazer uma curtinha pausa com uma música que se chama A Tua Felicidade, de Raquel. Voltamos já a seguir, estamos quase quase a terminar. Temos só mais dois temas para falar muito rapidamente, então fiquem desse lado e até já.

0: Falando dessa parte da alegria, há um versículo em Romanos 14, 17 que muitos de nós conhecemos muito bem, é que diz que o reino de Deus é justiça, paz e alegria no Espírito. Ou seja, é muito daquilo que Jesus fez, trouxe alegria aos corações que estavam feridos. Jesus, quando ele estive aqui na terra, ele fez muitas pessoas que foram com ele com problemas, com falta de cura, com falta de alívio, falta de libertação, com falta de uma direção. Jesus nunca os rejeitou. Pelo contrário, o que é que Jesus fez? Jesus deu a eles alegria, porque quando ele curava as pessoas, quando ele dava uma palavra de ânimo, quando ele mostrava que ele não tinha grupinhos que ele amava mais, ele amava todos, ele alimentava as pessoas, ele fazia o bem às pessoas se sentiam alegres. E esse versículo de Romanos diz que o reino de Deus, ou seja, quem vive na expectativa de Deus, quem vive na diante de Deus, o reino de Deus é a justiça, paz e alegria. E isso que Deus oferece a todos nós, quando nós o procuramos, Ele nos oferece a justiça que nós tanto almejamos, Ele nos oferece a paz que nós tanto almejamos, e Ele nos oferece a alegria que o mundo anda tão desesperadamente a procurar. Deus tem isso para todos nós, e Ele deu isso à minha vida. Ele me deu a paz que não tem comparação, Ele deu uma alegria que não tem comparação. Então eu queria deixar só esse versículo: reino de Deus, a justiça, paz e alegria.
1: E então, para nós terminarmos, vamos falar aqui sobre perda. Eu não sei se estás a passar por alguma situação em que perdeste alguém. Às vezes nós temos momentos de perda na nossa vida, seja por morte, seja por divórcio, seja por amizades. Nós podemos perder muita coisa, às vezes é um animal de estimação, que também causa em nós esse sentimento de perda. E a verdade é que a Bíblia também nos conforta em relação a isso. Salmos 34, 18 diz: "O Senhor está perto dos que têm um coração quebrantado e salva os de espírito abatido." Nós vemos aqui como Deus se importa connosco e como, quando nós temos um coração quebrantado, destruído, que não sabemos por onde é que havemos de pegar, este versículo ele nos diz que o Senhor salva aqueles que têm um coração partido, aqueles que têm um coração quebrantado.
0: E às vezes, muitas vezes, há pessoas que têm perdas e há pessoas que choram, e as perdas nos trazem.

um desconforto, é verdade, mas é tão verdade que Deus também é aquele que olha para o nosso dor. E Apocalipse 21:4, isso é para o futuro, que diz que Deus enxugará dos seus olhos toda a lágrima. Sim. Não haverá mais morte, nem tristeza, nem choro, nem dor, pois a antiga ordem já passou. Ou seja, ele tem de dizer que Deus é que vai nos confortar. Ele vai confortar todos nós. Que vai haver um tempo que não haverá mais morte, vai ter um tempo que não vai haver mais dor, porque ele vai enxugar dos nossos olhos toda a lágrima. Ou seja, vai ser só alegria.

0: deixar só mais um salmos para ti, para que tu podes refugiar, não na dor, mas no Senhor. Salmos 119, 50, que diz: Ele é o meu consolo no meu sofrimento. A tua promessa dá-me vida. Ok? Então confia nas promessas do Senhor e no consolo que Ele te dá, porque Deus é fiel e Ele te ama, ok? E Ele conhece a tua dor, ok?
1: Certo, então vamos passar agora aqui à nossa voz do ouvinte.
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1: Vamos então ouvir não, eu vou ler em Isaías 54, 17, Isaías 54,
0: Isso foi
1: 17.
0: algum ouvinte que respondeu isso, certo?
1: Isaías 54, 17, eu vou pedir aqui ao Marlon que ponha o versículo. E então eu quero agradecer à Érica por ter-nos mandado este versículo. E ela escreveu isto no Instagram. Ela participou aqui no nosso Instagram. E a pergunta era: qual é o teu versículo favorito? Então a Érica disse-nos que Isaías 54, 17 é o seu versículo favorito. Eu vou pedir ao Marlon para ler.
0: Sério, que estava aqui e ia ler a Érica, mas como é que não está cá a ler
1: Pois era.
0: para ela? Que diz, versículo 17: Toda a ferramenta preparada contra ti não prosperará, e toda a língua que se levanta contra ti em juízo, tu a condenarás. Esta é a herança dos servos do Senhor, e a sua justiça que de mim procede, diz o Senhor. Uau!
1: Muito
0: Esse é o versículo
1: obrigada.
0: que a Érica gosta
1: Certo,
0: mais.
1: é um versículo muito poderoso. Obrigada, Érica, por teres partilhado connosco e queremos dizer a todos os nossos ouvintes que não sintam vergonha, façam como a Érica, mandem-nos mensagens. Já sabem o nosso número de telefone, 934-887-589. Podem mandar testemunhos, podem partilhar connosco versículos, podem partilhar connosco temas que gostavam que nós falássemos ou alguma situação que estão a passar. Não se preocupem que nós podemos fazer tudo, tudo no anonimato. Se não quiserem que os vossos nomes sejam expostos, nós fazemos tudo no anonimato. E também já sabem que ao mandarem mensagem para este número no WhatsApp, não pagam nada, ok? É mensagem no WhatsApp, só através da internet, então também não tem qualquer tipo de custos para vocês. É só uma forma de participarem connosco.
0: Nós sabemos também que 1 hora é pouco para fazer muita coisa,
1: É verdade.
0: mas nós podemos também, não fique à vontade por falar connosco também fora desse tempo da rádio, fora dessa 1 hora, ok? Como eu disse à minha esposa, estamos abertos, queremos ajudar também, queremos ser de bênção. E também lembrando daquelas pessoas também que estão a nos ouvir, porque temos pessoas a nos ouvir em outras partes do
1: É verdade,
0: mundo.
1: muito obrigada a esses nossos ouvintes de Portugal, de Espanha, de Cabo Verde, de
0: De
1: onde mais?
0: Luxemburgo
1: Do
0: também.
1: Luxemburgo. Uau, muito obrigada a todos estes ouvintes que nos acompanham no mundo inteiro.
0: Esperamos que chegue ao mundo inteiro. Agora para a internet é mais fácil, é verdade.
1: Pois, exatamente.
0: Porque eles não nos acompanham também para a internet.
1: Certo, mas já sabem que se estiverem na zona de alcance que vai desde Vila Nova de Foscoa até ao Sabugal, podem nos acompanhar não pela internet, mas também pela
0: Frequência da
1: frequência
0: rádio.
1: da rádio 99.1, que também pronto, podem nos ouvir através da rádio. Então, para nós encerrarmos o nosso programa, eu espero que tenham gostado desta forma que nós fizemos hoje. Nós às vezes variamos um bocadinho, não fazemos sempre da mesma forma. E também acho que é bom para nós e é bom para vocês também, que assim ouvem várias formas. E já sabem, se tiverem algum versículo que queiram partilhar connosco, alguma situação que estejam a passar, também que já sabem que têm sempre o nosso a linha telefónica disponível para vocês. Então, queremos também só dar uma pequena informação, que é dizer que se quiserem nos visitar, nós temos duas casas abertas, uma em Figueira de Castelo Rodrigo e outra aqui em Pinhel. Nós em Figueira de Castelo Rodrigo estamos abertos às quintas-feiras, às 18 horas, e Aqui em Pinhel estamos abertos duas vezes

0: semana às quartas-feiras e aos domingos. Quarta-feira é às 8 da noite e aos domingos é hoje às 4 da tarde. Portanto, se quiseres nos fazer uma visita, és muito bem-vindo. Vais ouvir falar sobre mais destes versículos, porque aquilo que nós falamos lá é a mesma coisa que nós falamos aqui. É sobre a Bíblia, é sobre estes versículos. Então, se quiseres fazer-nos uma visita, ver como é que é, por curiosidade, és muito bem-vindo.
1: É claro que lá nós já aprofundámos um bocadinho mais também, porque temos outro tipo de ouvinte, e também às vezes nós temos mais momentos também, que não é só uma hora aqui coisa, há músicas que vão passando também, como aqui, música ao vivo, e também fazemos convívios e outras coisas mais. E só relembrar também que nós estamos a remodelar a nossa casa de oração aqui em Pinhel, e então brevemente vamos ter uma nova versão daquilo que é a igreja, ok?
0: Então, já sabem, o nosso próximo programa, eu disse no início, mas volto a frisar, o nosso próximo programa é dia 21 de junho, ou seja, de hoje a 8 dias, é no domingo, é o próximo domingo. Vamos estar juntos aqui na Rádio Elmo, liga-te connosco às 10 da manhã, das 10 às 11, ok? É tudo por hoje, que Deus vos abençoe, e já sabes, se quiseres fazer-nos uma visita, estamos abertos hoje aqui em Pinhel, na rua Dom Afonso segundo, número 58, aqui à frente do Largo da Fonte Nova. E eu não disse, mas em Figueira de Castelo Rodrigo, a nossa casa, ela fica à frente dos bombeiros voluntários de Figueira de Castelo Rodrigo, ok? Ou seja, se quiseres nos encontrar, fica mais perto assim para te situares. Em Figueira é à frente dos bombeiros, e aqui é então aqui à frente do Largo da Fonte Nova. Hoje às 4 da tarde estamos aqui em Pinhel para falar deste Deus que é tão bom para connosco e que nos ama tanto. Por agora é tudo, certo?
1: Certo.
0: Que Deus vos abençoe e até ao próximo domingo, se Deus quiser.
1: E não esqueça, pode mandar teu comentário que nós aceitamos, ok? Deus certo. Abençoe, até o próximo domingo.
0: Tchau.
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2: Boa tarde, são 12 horas.
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0: Olá a todos, sejam muito bem-vindos a mais um bloco informativo na Rádio Elmo. O Distrito da Guarda está sob aviso este fim de semana por causa de tempo quente e também da trovoada. Os combustíveis vão sofrer alterações de preço na próxima semana. Daqui a pouco conto todos os pormenores.
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0: 4 distritos do continente estão este fim de semana sob aviso amarelo devido à previsão de condições favoráveis para a ocorrência de trovoadas, de granizo e também de algum vento, segundo o IPMA. São eles os distritos de Bragança, Viseu, Vila Real e também Guarda. Mas para além da previsão de trovoadas, também o tempo quente levou o IPMA a colocar todo o país sob aviso amarelo. As temperaturas vão estar elevadas até este sábado, com valores de temperatura máxima a variar entre os 30 e os 37 graus, podem chegar aos 38, 40 em alguns locais do Alentejo, Ribatejo e Vale do Rio Douro. As noites também vão ser quentes, com temperaturas mínimas com valores de 20 graus, ou seja, noites tropicais ou até ligeiramente superiores em alguns locais. Mas depois há previsão de chuva ou de fenómenos extremos, nomeadamente as trovoadas, com condições à ocorrência de aguaceiros, trovoada e possível queda de granizo, também causado por esta instabilidade do calor. Quando é que chega o alívio do calor? É uma pergunta que é legítima. Ora, para este domingo e também para segunda-feira está já prevista uma descida acentuada dos valores da temperatura máxima, nomeadamente no litoral oeste, devido a uma maior influência de massa de ar mais fresco vinda de oeste, segundo o Instituto Português do Mar e da Atmosfera. O Raid da Região Beiras e Serra da Estrela regressa para a terceira edição este fim de semana, trazendo à região cerca de 40 viaturas e mais de uma centena de participantes que vão descobrir novos trilhos na Serra da Estrela. Salvador Cabral entrevistou Luís Celínio, presidente do Clube Escape Livre, que contou muitos pormenores sobre esta aventura.
1: Luís, mais uma vez, a região da Guarda vai ser alvo de uma prova do Clube Escape Livre. Em termos gerais, como é que vai ser?
2: Bom, é a terceira edição do Raid de Região Beiras e Serra da Estrela, uma parceria entre o clube e a comunidade intermunicipal que procura atrair ainda mais pessoas e mais diversificadas e de mais pontos do país para conhecerem a nossa região. E esse objetivo está alcançado, pois neste momento, e ainda temos algumas inscrições disponíveis, já temos participantes que vêm de Tavira a Guimarães, passando por Sesimbra, Lisboa, Leiria, Coimbra, etc. Portanto, conseguimos trazer e atrair pessoas de todo o Portugal para conhecerem melhor a Serra da Estrela. E vamos, por outro lado, mostrar a Serra da Estrela numa altura diferente, menos conhecida, que é a primavera-verão, o que significa que depois do outono e do inverno, quem já fez os primeiros raids pode repetir, pode marcar presença, porque vai encontrar caminhos e trilhos totalmente diferentes, paisagens belíssimas nesta primavera que antecipada já, e creio que os resultados terão que ser muito positivos.
1: O apoio principal acaba por ser importante em termos da região.
2: Sem dúvida, repara, quando há paixão pelo território, que é sem dúvida uma das características do Clube Escape Livre, e quando essa paixão é partilhada com uma comunidade intermunicipal que, para além dessa paixão, tem como função exatamente

0: promover e divulgar o território, então os objetivos são mais fáceis de alcançar porque todos remamos no mesmo sentido.
1: O distrito, podemos dizer, cada vez é mais divulgado em termos nacionais.
0: Esse é o trabalho do Clube Escape Livre, há 40 anos, exatamente há 40 anos. De qualquer maneira, procuramos fazer o nosso trabalho como se fosse o primeiro ano, atraindo pessoas e promovendo e divulgando a nossa região através do automóvel.
2: O programa inclui diversas visitas, nomeadamente ao Centro Interpretativo do Val Gaciar do Zêzere, ao Museu dos Descobrimentos em Belmonte, também uma recriação histórica na Guarda pelo Grupo Herditas, mas claro que haverá também espaço para gastronomia regional, com destaque para o pão de Videmonte e para o queijo da Serra da Estrela. No que aos combustíveis diz respeito, os preços vão voltar a alterar-se na segunda-feira em sentidos opostos, segundo previsões da Associação Nacional de Revendedores de Combustíveis. O gasóleo deverá descer cerca de 3 cêntimos, a gasolina deverá registar uma subida que se espera ou que se estima que seja de 1 cêntimo. De acordo com os dados da Direção-Geral de Energia e Geologia, na sexta-feira o gasóleo simples custava 1,86€, a gasolina custava 1,93€. Valores que na segunda-feira vão sofrer alterações, uns para cima, outros para baixo. Os vinhos de Pinhel foram premiados no Portugal Wine Trophy. A qualidade dos vinhos de Pinhel foi uma vez mais reconhecida, desta vez num dos mais prestigiados concursos vínicos realizados em Portugal, o Portugal Wine Trophy. Entre mais de 1.200 vinhos a concurso, os vinhos da Adega Cooperativa de Pinhel e da Agrodaz, vinhos da Agropecuária, da Aforista Garrafeira, conquistaram 6 medalhas de ouro. E então vamos agora conhecer os vinhos premiados. Medalhas de ouro da Adega Cooperativa de Pinhel. Temos o Pinhel Bodas de Diamante Tinto e temos o Pinhel Grande Escolha Síria 100% branco. E depois da Agrodaz Vinhos e Agropecuária temos o Aforista Colheita Tinto, Aforista Reserva Branco, Aforista Grande Reserva Tinto e Aforista Reserva Tinto. Estes foram os vinhos premiados então neste concurso de vinhos no Portugal Wine Trophy. Vinhos pinhelenses distinguidos entre mais de 1.200 vinhos que estavam a concurso. Termino este bloco informativo a dizer ao nosso auditório que este fim de semana é de festa por Pinhel, decorrem as festas de Santo António e, se assim o entender, faça uma visita até à cidade de Falcão.

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2: Boa tarde, são 13 horas. 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

0: Boa tarde, são 15 horas.
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3: Boa tarde, são 16 horas.
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0: Boa tarde, são 17 horas.
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1: Olá a todos, sejam muito bem-vindos a mais um bloco informativo na Rádio Elmo. O Distrito da Guarda está sob aviso este fim de semana por causa de tempo quente e também da trovoada. Os combustíveis vão sofrer alterações de preço na próxima semana. Daqui a pouco conto todos os pormenores.
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0: Quatro distritos do continente estão este fim de semana sob aviso amarelo devido à previsão de condições favoráveis para a ocorrência de trovoadas, de granizo e também de algum vento, segundo o IPMA. São eles os distritos de Bragança, Viseu, Vila Real e também Guarda. Mas para além da previsão de trovoadas também, o tempo quente levou o IPMA a colocar todo o país sob aviso amarelo. As temperaturas vão estar elevadas até este sábado, com valores de temperatura máxima a variar entre os 30 e os 37 graus. Podem chegar aos 38, 40 em alguns locais do Alentejo, Ribatejo e Vale do Rio Douro. As noites também vão ser quentes, com temperaturas mínimas com valores de 20 graus, ou seja, noites tropicais ou até ligeiramente superiores em alguns locais. Mas depois há previsão de chuva ou de fenómenos extremos, nomeadamente as trovoadas, com condições à ocorrência de aguaceiros, trovoada e possível queda de granizo, também causado por esta instabilidade do calor. Quando é que chega o alívio do calor? É uma pergunta que é legítima. Ora, para este domingo e também para segunda-feira está já prevista uma descida acentuada dos valores da temperatura máxima, nomeadamente no litoral oeste, devido a uma maior influência de massa de ar mais fresco vinda de oeste, segundo o Instituto Português do Mar e da Atmosfera. O Raid de Região Beiras e Serra da Estrela regressa para a terceira edição este fim de semana, trazendo à região cerca de 40 viaturas e mais de uma centena de participantes que vão descobrir novos trilhos na Serra da Estrela. Salvador Cabral entrevistou Luís Celínio, presidente do Clube Escape Livre, que contou muitos pormenores sobre esta aventura.
1: Luís, mais uma vez, a região da Guarda vai ser alvo de uma prova do Clube Escape Livre. Em termos gerais, como é que vai ser?
2: Bom, é a terceira edição do Raid de Região Beiras e Serra da Estrela, uma parceria entre o clube e a comunidade intermunicipal que procura atrair ainda mais pessoas e mais diversificadas e de mais pontos do país para conhecerem a nossa região. E esse objetivo está alcançado, pois neste momento, e ainda temos algumas inscrições disponíveis, já temos participantes que vêm de Tavira a Guimarães, passando por Sesimbra, Lisboa, Leiria, Coimbra, etc. Portanto, conseguimos trazer e atrair pessoas de todo o Portugal para conhecerem melhor a Serra da Estrela. E vamos, por outro lado, mostrar a Serra da Estrela

0: numa altura diferente, menos conhecida, que é a primavera-verão, o que significa que depois do outono e do inverno, quem já fez os primeiros raids pode repetir, pode marcar presença, porque vai encontrar caminhos e trilhos totalmente diferentes, paisagens belíssimas nesta primavera que antecipada já, e creio que os resultados terão que ser muito positivos.
1: O apoio principal acaba por ser importante em termos da região.
0: Sem dúvida, repara, quando há paixão pelo território, que é sem dúvida uma das características do Clube Escape Livre, e quando essa paixão é partilhada com uma comunidade intermunicipal que para além dessa paixão tem como função exatamente promover e divulgar o território, então os objetivos são mais fáceis de alcançar porque todos remamos no mesmo sentido.
1: O distrito, podemos dizer que cada vez é mais divulgado em termos nacionais.
0: Esse é o trabalho do Clube Escape Livre, há 40 anos, exatamente há 40 anos. De qualquer maneira, procuramos fazer o nosso trabalho como se fosse o primeiro ano, atraindo pessoas e promovendo e divulgando a nossa região através do automóvel.
2: O programa inclui diversas visitas, nomeadamente ao Centro Interpretativo do Val Gaciar do Zêzer, ao Museu dos Descobrimentos em Belmonte, também uma recriação histórica na Guarda pelo Grupo Herditas, mas claro que haverá também espaço para gastronomia regional, com destaque para o pão de Vidmonte e para o queijo da Serra da Estrela. No que aos combustíveis diz respeito, os preços vão voltar a alterar-se na segunda-feira, em sentidos opostos, segundo previsões da Associação Nacional de Revendedores de Combustíveis. O gasóleo deverá descer cerca de 3 cêntimos, a gasolina deverá registar uma subida que se espera ou que se estima que seja de 1 cêntimo. De acordo com os dados da Direção-Geral de Energia e Geologia, na sexta-feira o gasóleo simples custava 1,86€, a gasolina custava 1,93€. Valores que na segunda-feira vão sofrer alterações, uns para cima, outros para baixo. Os vinhos de Pinhel foram premiados no Portugal Wine Trophy. A qualidade dos vinhos de Pinhel foi uma vez mais reconhecida, desta vez num dos mais prestigiados concursos vínicos realizados em Portugal, o Portugal Wine Trophy. Entre mais de 1.200 vinhos a concurso, os vinhos da Adega Cooperativa de Pinhel e da Agrodaz, vinhos da agropecuária da Forista Garrafeira, conquistaram 6 medalhas de ouro. E então vamos agora conhecer os vinhos premiados. Medalhas de ouro da Adega Cooperativa de Pinhel. Temos o Pinhel Bodas de Diamante Tinto e temos o Pinhel Grande Escolha Síria 100% branco. E depois da Agrodaz Vinhos e Agropecuária temos o Aforista Colheita Tinto, Aforista Reserva Branco, Aforista Grande Reserva Tinto e Aforista Reserva Tinto. Estes foram os vinhos premiados então neste concurso de vinhos no Portugal Wine Trophy. Vinhos pinhelenses distinguidos entre mais de 1.200 vinhos que estavam a concurso. Termino este bloco informativo a dizer ao nosso auditório que este fim de semana é de festa por Pinhel, decorrem as festas de Santo António e, se assim o entender, faça uma visita até à cidade de Falcão.

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4: Boa tarde, são 18 horas.
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0: Boa tarde, são 19 horas.
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0: Boa noite. São 20 horas.
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1: Boa noite. São 23 horas.
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0: Boa noite, 0 horas.
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